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0: 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Eu nunca me esqueço.
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0: É isso mesmo, solta

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0: Obrigado, Diego. Vitor Hugo.
1: Obrigado, Bruno Marrone, por aceitar o convite de cantar essa moda linda com a gente.
2: Alô, meninos. Sucesso pra vocês.
1: Ô, moçada.
0: Obrigado a vocês, viu? Muito obrigado.
1: Obrigado. Mais

0: Muito bem, 8 horas e 10 minutos. Bom dia pra você, onde você estiver curtindo a programação da nossa Rede Boa de Comunicação. A partir de agora você segue comigo, Ney Moreno, com você no ar em todo lugar. Vamos juntos nessa manhã gostosa de 7 de setembro. Como é que tá o teu 7 de setembro? Como é que tá a tua manhã de segunda-feira? Dia 7 de setembro, feriadão, né? Como é que tá aí na tua cidade? Tá rolando desfile? Conta pra gente aqui no nosso WhatsApp 0800-888-0234. A partir de agora, Ney Moreno na sua companhia até o meio-dia. Aí você vai aproveitando, ó, cá no nosso 0800. E você vai contando pra gente, né? Se na tua cidade tem desfile, rola desfile aí na tua cidade. Ou a tua cidade não rola, né? Tem cidade que não tem, né? Não tem desfile e tá, tal, essas coisas. Mas o pessoal procura passar o 7 de setembro de outro jeito, né? E aí, conta aí. Na tua cidade, como é que é a coisa? Como é que a coisa funciona aí? Conta pra gente, 0800-888-0234. É a nossa Rede Boa de Comunicação. Agora, 8 e 11.
1: Ó.
0: Léo Santana.

0: Boa, tá na boa, tá feliz. É cheiro de amor, chuva de áudio. Zé Vaqueiro e Manu Batidão, Baby Wesley Safadão, Covardia. Bom dia, Ney, bom feriado pra você, Tony Ramos, São José da Vitória. Alô, Tony, abração pra você, obrigado pela sintonia aqui no som da Boa FM, bem-vindo sempre. Grande Ney Moreno, que o Senhor Jesus sempre te ilumine, ilumine seus caminhos, ótimo dia. Deus te abençoe sempre, obrigado, Everton Rosa. Valeu, Everton, abraço pra você, obrigado pela sintonia aqui na nossa Boa FM. Alô para minha mãe Nini, aqui em Coaraci, Bahia. Alô, Coaraci. Alô, dona Nini, tá ligadinha curtindo a programação? É Nani, né? Ah, é, dona Nani, é verdade. É, eu vi Nini, onde tá Nini? Tá escrito Nani mesmo. Obrigado pela sua participação, Giovanni Neves, de Coaraci. A dona Nani também tá ligadaça curtindo a programação da Boa.
1: Olá, bom dia. Me chamo Carol, sou de Sacaíra. Passando pra deixar um bom dia para o meu marido Fino, oi, Dengo. Que Deus te dê um dia tranquilo, de muita paz. Tô morrendo de saudade, se cuida, viu? Quinta-feira eu tô aí. Beijo, Dengo. Te amo muito.
0: Olha aí. Muito bem. Tá dado o recado. Obrigado pela sintonia. 0800-888-0234. Mande aí sua mensagem. Boa FM. 8h28.

0: Boa, tá na boa, tá feliz. É o Josué Bom de Faixa, não precisa negar. João Gomes, Iguinho e Lulinha, com o Tarcísio do Acordeão, Coração de Vaqueiro. E aí, como é que tá você? Como é que tá o seu 7 de setembro? Fala pra gente, 0800-888-0234. Como é que tá tua manhã de segunda-feira?
1: Bom dia, Ney Moreno, aqui é Raimundo do Cururupi. Um ótimo feriado pra você aí, meu amigo. Que
0: Deus valeu, Raimundo.
1: Te proteja, te guarde, te livre de tudo que é mal, viu? Um abraço.
0: Você também, meu querido. Obrigado pela sintonia aqui na nossa Rede Boa de Comunicação. Bem-vindo sempre. Alô, Pirulito, bairro da Califórnia, Itabuna. Hoje é dia do Pirula, segundona, né, Pirulito? Feriado ainda, bom dia. Hoje tem, viu? Ah, com certeza hoje tem, viu? Hoje tem, né, Pirula? Já sei o que você tá dizendo aí. Hoje tem. Cadê a produção? Cadê o hoje tem aí? Cadê o negócio aí com o rapaz? Corta isso aqui? Não, cadê? Essa aqui, ó. Hoje tem, né, fi? Um abraço pra você, obrigado pela sintonia aqui na nossa Rede Boa de Comunicação.
2: Bom dia, meu amigo, bom dia.
0: Bom dia.
2: Como é que tá vocês aí na rádio, tá bem, né?
0: Tudo ótimo.
2: Tô aqui em Salubim.
0: Olha aí.
2: Manda uma mulher de skate e banana pra nós, falou? Deus abençoe o seu dia.
0: Amém.
2: Fique com Deus, viu?
0: Bom feriado pra todos nós.
2: Falou. Tô ligado, conectado. Falou.
0: Muito bem, continue curtindo aqui a nossa programação. Ele ia mandar alô, cadê?
2: Vocês é um profissional, sabe trabalhar.
0: A gente se vira, alô, se vira nos 30.
2: Manda um alô aqui pra Beiju da rua São Bento.
0: Beiju da rua São Bento.
2: Beiju, o nome dele é Wallace. Moza aqui da rua São Bento. Pois é.
0: Ótimo, obrigado, querido, pela sua participação. Lá do Gaguinho, né? Lá do Salobrinho, que é ali pertinho de Ilhéus, né? Já pertence à cidade de Ilhéus. Bom dia, estou ligado na Boa FM, sou Conceição Freitas de Itapé. Alô, Itapé, um abraço, obrigado pela sintonia aqui na nossa Rede Boa de Comunicação. Quem mais aqui? Maria Raimundo. Bom dia, Maria.
3: Bom dia, Ney. Aqui é Maria Raimundo Mariana, falo daqui de Itapé. Ô, Ney, meu amigo, por favor, cante parabéns pra mim aí, fazendo um favor, que eu já tô aniversariando.
0: Parabéns.
3: E vou oferecer também uma música de Pablo, Casa ao Lado, pra mim, que sou fã.
0: Olha aí.
3: E pra Naelito, também, que hoje ele tá aniversariando.
0: Olha aí, daqui rapaz, que maravilha. Todo mundo fazendo aniversário hoje.
3: Aí eu estou recebendo parabéns dos meus dois filhos, André Mariano de Anderson, da minha filha Andréa, e dos meus netos, Luiz e Alejandra.
0: Que maravilha.
3: E dá um abraço de meiga também.
0: Pronto.
3: Um abraço e um cheiro pra você, tá bom?
0: Pra você também, feliz aniversário. Feliz aniversário, parabéns pra você, tá aí, ó. Resistindo, parabéns. Feliz aniversário. Olha, faz aniversário em 7 de setembro, né? Que maravilha, que maravilha. Que maravilha, que maravilha. Muito bem, quem mais tá com a gente aqui? Deixa eu ver. Nilton Freitas, do bairro São Lourenço, também tá com a gente, ó. Manda aí sua mensagem, 0800-888-0234. Conta pra gente como é que tá sendo aí o seu feriado. Matheus e Cauã, expectativa.
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0: Boa, agora 9:07. Bom dia pra você. Obrigado pela sintonia aqui na rede de rádios que mais cresce. Onde você estiver, ligado na programação da Boa, obrigado pela sintonia. Muito bem, tá no ar a partir de agora o nosso Festa da Boa. Muita música na sua manhã de segunda-feira, dia 7 de setembro. E você aproveita e conta pra gente como é que tá sendo aí o seu feriado. Tá aproveitando muito? 0800-888-0234, Gal do bairro São Caetano, Itabuna. Bom dia, Gal.
1: É um prazer, querido, né, na rádio.
0: Prazer é todo nosso.
1: Vim de falando com você.
0: Puxa, que coisa boa.
1: Querido, toca pra gente, ser humano. Que tu um dia pede pra isso depois de um feriado gostoso desse. Tá entendendo? Apesar do pessoal não respeitar o 7 de setembro.
0: É, né?
1: Tá entendendo? A nossa independência.
0: Pois é.
1: Mas é o comando de tudo, é no comando de Deus.
0: É, isso aí.
1: Que
0: é
1: esse político venha com sabedoria. Vamos renovar a gente. Beijo, querido. Deus deu bom dia.
0: Beijo,
1: ser humano
0: querida.
1: Vai pra todos os ouvintes, todos, sem exceção, e a família boa.
0: Valeu, minha
1: beijo
0: querida.
1: Beijo no coração.
0: Beijo
1: querida.
0: No coração também. Obrigado pela sua participação. Bom dia, Ney. Ivone, do Novo São Caetano, Itabuna, também ligada aqui na programação da Boa. Neide Batista, de Itajuípe. Bom dia, Neide.
2: Bom dia.
0: Bom dia.
2: Aqui é Neide de Itajuípe. Ney, gostaria de ouvir uma música de Leonardo.
0: Olha a produção, anota aí, produção.
2: Ofereço para vocês aí na área e para todos os ouvintes. E para toda a minha família. Minha vizinha Idália. Meu esposo Dão, meu filho Danilo e para todos.
0: Valeu, queridona.
2: Tchau, tchau.
0: Obrigado pela sua participação. Bem-vinda sempre aqui na nossa Rede Boa. Tem mais gente aqui no nosso 0800. Ah, deixa eu ver aqui. Bom dia, viva o. Viva o Gigante Brasil. Muito bem. Quem mais aqui? Vamos ouvir?
3: Bom dia, Ney Moreno. O moreno mais lindo.
0: Olha aí.
3: Da Rádio Boa de Comunicação. É da Rádio de Itabuna, né, Ney?
0: É nóis.
3: E aí, Ney? Aqui o meu 7 de setembro tá bom, viu?
0: Tá
3: vai
0: bom?
3: Ter um desfilezinho ali daqui a pouco na cidade.
0: Olha aí.
3: Mas já não vou, não.
0: Vai
3: mas
0: não?
3: A turma que vai, tudo de bem. Tá todo mundo bem,
0: hoje
3: vai
0: é dia, né?
3: Desfile de Aramari aqui na Bahia,
0: olha
3: depois
0: aí.
3: De Alagoinha, Ney Moreno.
0: Muito bem.
3: Pra dar você aqui pra
0: é nós, estamos por aí.
3: Aqui pra ir na padaria ali com pompão. Já vejo o Ney Moreno
0: aí, ó,
3: na
0: ouvindo,
3: rádio
0: né?
3: De comunicação aqui no Coqueiro de Aramari.
0: Pois
3: tá na
0: é.
3: Boa,
0: só
3: tão
0: dá
3: feliz,
0: só
3: Ney
0: dá
3: Moreno.
0: Só dá boa FM.
3: Se você puder contar pra nós um dia aí. Um amado Batista Folha Seca.
0: Eu sei, anota aí, produção. Esse encaixa na programação.
3: Tá bom demais.
0: Um abraço pra você, meu querido.
3: Esse Ney Moreno aqui na segunda-feira. Que
0: eita,
3: Deus lhe dê. De saúde, só felicidade. Tudo de bom na tua vida.
0: Pra você
3: Ney
0: também,
3: Moreno,
0: meu querido. Obrigado pela sua participação.
3: Tô na boa.
0: Tá feliz. 0800-888-0234. Neto Brito, se eu te perdoar.

0: O nome dele é o Chino Avião, faz o X. Vamos faz junto, o X, faz o X.
1: Até na boa, tá feliz? É o Natanzinho Lima e Xande Avião, manda eu, é o nosso... Ó, Mariana Pimenta também passou por aqui cantando bonita aqui. Você sabe, né? Na Boa FM só as melhores músicas e, claro, tem também a sua participação. Ivone do Novo São Caetano tá ligada curtindo a programação da Boa. Quem tá com a gente também, Marcos do Chapéu de Palha. Bom dia, Marcos.
2: Bom dia, Ney Moreno. Bom dia com Jesus. E a Martão da Meta.
1: E aí, Marcos?
2: Feriadão aí.
1: É...
2: bombando, uma pois chuvinha é, pra menino. Refrescar.
1: É.
2: E eu tô por cá na corona.
1: Tá refrescado.
2: Tá com a música de Pablo do Arrocha pra nós aí, meu amigo. Ofereço pra Zé Carlos, conhecido como Tartaruga Tuxê, pra seu BA, pra Paulo. Pra Peppa Nina, minha filha, minha mãe da Nachinha, pra Deinha, pra Thaís e a galera toda lá de Itapé. E eu tô por cá na corona. Vamos

0: E vamos, não desanima não, Ney Moreno.
1: É isso aí, garoto. Obrigado pela sua participação, Ney. Manda um abraço para minha irmã Janinha Gama, Ivonete Gama, Zé Mota, Lourdinha e Adriel Gama, Daniel, e para o Pabenício Cabeleireiro, né? E Bete Cabeleireira, família Nilda Santos e família, para as amigas, para amiga Gil e Mayra. Muito bem, obrigado pela participação. Cidão da Mangabinha também tá ligado aqui com a gente. Bom dia, Cidão.
2: Bom dia, Ney Moreno. Que Deus abençoe cada lar e cada coração, nos protegendo sempre, nos livrando de todo mal. Então é setembro, mais conhecido como Setembro Amarelo. Mês em que as pessoas fazem lindos discursos na internet, sendo que durante o ano inteiro viram as costas para quem realmente sofre de ansiedade e depressão e precisa de apoio todos os dias. Mês de setembro, para mim, é hipocrisia.
1: Olha aí.
2: Ontem mesmo a filha de um vereador de uma cidade aí de Pernambuco morreu de depressão. Toda hora eu vejo aqui na rede social, acontece, ninguém, né, faz nada. Passou setembro, pronto.
1: Pensamento positivo, né, meu povo?
2: Aí vem outubro rosa, aí vem novembro azul e lá vai.
1: Exatamente.
2: Quem quiser que não se apegue, pegue a Deus não, viu, Ney?
1: Valeu, Cidão, um abraço, obrigado pela sua participação. Tati, bairro São Lourenço, bom dia, Tati.
3: Bom dia, Ney, tô na boa, viu, Ney, tô feliz e assim se diz, e um ótimo feriador pra você, toca pra nós aí, Eduardo Costa, pronto, falei.
1: Pra você também, um abraço, querida, tem mais participação.
4: Ney Moreno, bom
1: Oi.
4: Dia,
1: bom
4: Eduardo
1: dia.
4: De São Pedro.
1: E aí?
4: Passa Eduardo Costa pra mim aí,
1: só Ney Moreno. Tá apaixonado, Moreno. Hein, tá apaixonado.
4: E tenha um bom dia.
1: Bom dia pra você também. Deixa eu ver aqui, tem mais participação.
2: Bom dia, Ney Moreno, que Deus abençoe cada lá e cada coisa.
1: Ah, tá. Acho que. Ah, tá. Ela mandou no 0800 e mandou no outro. Muito bem, 9h25 aqui na nossa Rede Boa.

0: ainda tem.
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0: Agora o negócio é o seguinte, hein? Que nem a gente anda, pra cima, pra cima, pra cima, Floripa.

0: Boa, tá na boa, tá feliz. É o Alexandre Pires, essa tal Liberdade, Eduardo Costa, ainda tô aí. Menos é mais, melhor eu ir. Aquele rápido intervalo, voltamos já já com muito mais aqui na nossa Rede Boa. 9h54.
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0: Boa, 10 horas e 1 minuto. Bom dia pra você. Já estamos de volta no seu rádio com as melhores músicas na sua manhã de feriado. Muito bem, quem tá curtindo a programação da Boa, tá com a gente, Sirleide. Sirleide da Fazenda Boa Vista, tudo bem, Sirleide?
1: Bom dia, Ney Moreno, que Deus abençoe, uma excelente aí segunda-feira, né? Abençoada para cada um de nós.
0: Amém,
1: feliz
0: querida.
1: Feriado, né? Mas estamos na luta aí de sempre, graças a Deus.
0: Isso aí, colado.
1: Ney Moreno, hoje eu vou mandar aí uns parabéns aí para minha irmã Sheila aí na cidade de Itapé.
0: Olha aí, parabéns, Sheila.
1: Aniversariante do dia hoje, que Deus abençoe ela, que Deus dê muitos anos de vida e saúde.
0: Que maravilha.
1: E tudo de bom na vida dela, e Jesus ilumina os passos dela a cada dia, né? Que essa data vem repetir milhões de vezes.

0: e Jesus ilumina o espaço dela a cada dia, né? Que essa data vem repetir milhões e milhões de vezes. Né? Parabéns, minha maninha. Deus te abençoe. E um abração aí pra minha filha, Isabela e Jaqueline. Jaqueline tá em Itabuna, a outra tá em Itapé. E pra todos nós, e pra todos vocês aí. Tá boa, tá?
1: Muito
0: na
1: bem,
0: boa,
1: obrigado.
0: Tá, feliz,
1: tá na boa, tá feliz.
0: Eu quero ver a música de Unha Pintada, Saudade Top 1.
1: Valeu, minha querida, um abraço, viu? Obrigado pela sua participação. E parabéns aí pra aniversariante, viu? Amém, você também. Parabéns aí pra aniversariante, bem-vinda sempre. Em Itapé também, a nossa querida Ana Paula, tá lá ligadinha, curtindo a programação da Boa. Um abraço, Ana Paula, obrigado pela sintonia. Jorlane Brito, bandeira do Almada, também tá na cola da Boa. Agora 10 e 3, Unha Pintada, Saudade Top 1.

0: boa, tá na boa, tá feliz, Guilherme Benuto e Ana Castela, duas, três, é vaqueiro, Tarcísio do Acordeon, acorda pra beber, 10h21 aqui na nossa boa FM, quem tá conosco, bom dia.
1: Bom dia, Ney Moreno, manda a música aqui pra turma da Fazenda Salles aqui, Broca Vaqueiro.
0: Fazenda Ei, Salles.
1: Dal, Kevin, Erlão, Tainá, uma da minha, Isadora. E a turma do Manelão aí, feriadão pra todo mundo aí. Vou pedir a música aí de Pablo, qualquer um aí, se botar pra turma da Fazenda Salles.
0: Valeu, meu querido, um abraço, obrigado pela sua participação, Fazenda Salles, um abraço pra todo mundo aí. 10h21 na nossa Rede Boa.
2: Com certeza.
3: Beleza, vamos lá, Pablo.
2: Vambora.

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0: tá na boa, tá feliz. É o Vitor Fernandes, falta eu, ainda Diego e Vitor Hugo. Moça pra casar, filho de Jorge, sorte boa. Agora 10 horas e 39 minutos na nossa Rede Boa. Bom dia pra você, obrigado pela sintonia. Até o meio-dia tem o Ney Moreno na sua cola. João Gomes, MC Rian, não manda áudio.
1: Isso é pegada de vaqueiro.
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0: tá na boa, tá feliz, é o Cleito e Romário. Opa, cadê eu? Nossa, galera, tudo bem? Gui, Lulinha, quero ser seu amor. Boa FM, a rádio que toca as melhores músicas. Agora 10h57, aquele rápido intervalo, voltamos já já com muito mais música na sua manhã de feriado aqui na boa.
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Boa, 11 horas e 4 minutos. Bom dia pra você. Por aqui continua. 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Mari Fernandes, página de ex.

Boa, tá na boa, tá feliz. Esse é o som do Lucas Brito, Eterna Paixão, Priscila Senna e Pablo, Não Me Faça Chorar, Eric Lander, Amanheceu. Alô, Dona Marinalva, bairro São Pedro e Itabuna, tá na cola, curtindo a programação da boa, obrigado pela sintonia. Alô, Marinha, um abraço, acorda, Marinha. Agora 11h21 aqui na nossa Rede Boa. Acarajé com camarão.

0: Boa, até na boa, tá feliz? É o Kevin Johnny com o Matheus e Cauã, lá do Cachorro. Alô, Hermógenes Júnior, bairro da Califórnia, Itabuna, tá no carro com o parceiro Gustavo Peluso. Tá aí, né, viajando, curtindo a programação da boa. Obrigado, abração pra você, abração aí pra o Gustavo. Sejam sempre bem-vindos, 11h48.
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Vaqueiro Mil Anos. Alô, Emerson, em Nova Ferradas, tá ligado, curtindo a programação da Boa. Obrigado pela sintonia, viu, Emerson? Mojão, bairro da Califórnia, forte abraço também, viu, Mojão? Você e o Gustavo aí, obrigado pela sintonia. Eu tô indo embora, aproveite seu feriado, seu 7 de setembro e seja feliz. Beijo grande.

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0: rádio com os assuntos que estão dando o que falar nessa campanha. 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
1: 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Que já tá gostosinho. 7 de setembro, bem na segunda-feira, benza Deus, segundo.
0: E o trabalhador merece, viu, Dan? O 7 de setembro me traz tanta lembrança boa, sabe? Eu me lembro que manhã me levava pra ver o desfile lá na Landulfo Alves e eu ia, ficava balançando minha bandeirinha, assistindo o desfile passar. Eu nunca me esqueço.
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1: 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Opa, tá no ar o seu SPC aqui pela Rede Boa FM. Mais um programa, né? O melhor do samba e pagode. Em uma hora, já manda aí o seu, a sua mensagem pra gente no nosso WhatsApp. Anota aí 0800-8888-0234. Começou mais um programa. Começou. Aumenta o seu rádio aí no máximo e vem comigo. Vem comigo. Pra começar, tem essa super aqui, ó. Essa branding bem animada. Valeu?
2: Corrida! Eu sei que errei. Fui mulher. Mas se você voltar pra mim, esquece. A verdade é essa aqui, ó.

Que pagodinho gostoso, esse é o seu SPC, samba e pagode e churrasco, aqui pela Rede Boa FM. Já já tem mais música, segura aí, não sai que eu já volto pra trazer mais esse pagode, samba aqui pra gente, tá certinho? Segura aí, já volto. Não.

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9: Promessa
8: é
9: dívida, voltei de volta com o nosso SPC. Ótima tarde pra você que tá em casa, no trabalho. É, tem gente que tá ralando, claro, claro. Ó, dirigindo também, tá com atenção aí, devagar, viu, devagar. Dando aquela carona pra você, continua ouvindo aqui o nosso SPC, tá certo? Galera do Uber, valeu, obrigado pela audiência. Obrigado pela carona, na verdade, né?

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0: Começou, minha gente. 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

0: Que pagodinho gostoso, esse é o seu SPC, samba e pagode e churrasco, aqui pela Rede Boa FM. Já já tem mais música, segura aí, não sai que eu já volto pra trazer mais esse pagode, samba aqui pra gente, tá certinho? Segura aí, já volto.
1: Não saia daí, hein? Só vou buscar um gelo e já já volto com mais samba, pagode e churrasco.

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Serginho Miriti! 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Eu quero ensinar a galera na palma da mão, tá? Porque o samba da Gessi é um samba bom.

0: Bom, a gente fecha então o SPC. Fica ligado, daqui a pouquinho eu já volto. A gente fechou o programa, mas eu já volto. Já volto com Sequência Plus aqui na Rede Boa FM, tá certo? Já, já. Não sai daí que eu já volto com Sequência Plus. Beleza? Segura aí!
1: Bora! Gente!

0: Palmeiras, fundo de quintal! Faz barulho!
1: Barulho aí! Nossos professores!
0: Que momento, que honra, que honra! Não temos nem palavras para agradecer.
2: É uma honra muito grande nós estarmos aqui presentes com um grupo jovem tão talentoso, por isso nós estamos aqui fazendo com que Deus abençoe essa rapaziada e faça deles um grande sucesso como eles merecem.
0: Muito obrigado, Deus abençoe.
3: Você lembra dessa?
4: Mano.

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0: Sorriso Maroto. Deus abençoe a vida de vocês.
1: A nós, irmão.
0: Gratidão. Valeu, gente. Obrigado.
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1: E aí, pessoal? Chegou a segunda-feira. Uma segunda-feira assim, diferenciada, na verdade, né? Olha, feriadão 7 de setembro. Alô, tá chegando mais um Sequência Plus.

0: programação que faz o seu jeito e coloca você pra cima, tá certo? É feriado, é dia de descansar, curtir com a família, pegar a estrada ou simplesmente ficar de boa. E aqui na Rede Boa FM é assim, você que escolhe, tá certo? E aqui a trilha sonora não para. Tem música nacional, tem música internacional e tem aquela sequência especial pra deixar o seu feriado ainda melhor. Aumenta o som, porque a partir de agora, quem manda na programação é você, tá certo? A sua música preferida aqui, ó. Pede aí pra gente, manda que a gente dá um jeitinho aqui, tá certo? Sequência Plus na Rede Boa FM. Faz do seu jeito, vamos pra cima.
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2: Tamo junto! Olha o Sequência Plus aí. E aqui não tem hora ruim. É música pra cantar, curtir. E claro, lembrar também, aproveitar que hoje é feriado, né? Sequência Plus fazendo o seu jeito, sempre pra cima.
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0: essa moça é pra casar, São Paulo.
1: Essa é pra casar, viu?
2: Olha, pessoal, é agora uma paradinha rápida nos nossos comerciais, mas é só uns instantes, rapidinho, tá certo? Porque daqui a pouco tem mais Sequência Plus, a gente volta com muito mais música nacional e internacional aqui na sua Boa FM, tá certo? Fica por aqui, sai não!

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2: Está ligado no Sequência Plus, aqui na Rede Boa FM, trazendo a música para acompanhar cada momento do seu feriado. Não importa onde você esteja, tá certo? Aumenta o som e deixa a nossa programação fazer do seu jeito.
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0: Heitor Henrique!
1: Israel Rodolfo!
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0: Brasil, tem muito mais música boa passando por aqui no Sequência Plus. Uma música chama outra e o seu feriado fica ainda mais especial. Continua com a gente.
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break, intervalo comercial aqui do Sequência Plus. Coisa rápida, viu? Coisa rápida mesmo. Daqui a pouco a gente está de volta, continuando essa sequência especial para o seu feriado 7 de setembro, semana começando, segunda-feira. Um feriadão na segundona. Ah, eu tô aqui, tô na luta, tô rolando. Fica ligado, já volto.

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6: Você está ligado no Sequência Plus aqui na Rede Boa FM, trazendo a música para acompanhar cada momento do seu feriado. Não importa onde você esteja, tá certo? Aumenta o som e deixa a nossa programação fazer do seu jeito.
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0: Muito obrigado, meu irmão. Muito obrigado. Que honra, que honra.
1: Agora tu me ajuda, né?
0: Aê, ó. Vai pra quebrar o clima, é verdade.
2: Olha lá, meu senhor!
0: Bora lá, bora lá, ajuda aí, ó.
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0: E aí, minha gente? E aí? Vem, Ferreira! Ajuda aí, Betânia, cante, cante, ó!
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0: E aí, baby?
2: Essa é a melhor, viu?
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0: E gostamos daquele barulho bem gostoso aí, né, gente? Ô, coisa boa!
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0: Olha o Sequência Plus aí. E aqui não tem hora ruim. É música pra cantar, curtir. E claro, lembrar também, aproveitar que hoje é feriado, né? 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
1: Talita Mel.
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0: Ali também, senhoras e senhores.
1: Xande Avião, obrigado.
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Olha, tudo que é bom demora um determinado momento para se tornar inesquecível. E foi bom demais estar com você em mais uma edição do Sequência Plus. Uma sequência recheada de música nacional e internacional. Deixamos o seu feriado assim ainda mais gostoso, né? Obrigado pela companhia, pela audiência e por escolher estar com a gente aqui na Rede Boa FM. Ó, que você aproveite muito esse 7 de setembro. Esteja descansando, passeando, curtindo aí com a família ou simplesmente ouvindo aquela música que faz bem. Eu fico por aqui, mas a música continua. Sequência Plus, faz o seu jeito, pra cima. Até a próxima. Valeu, pessoal. Até lá. Fui.

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0: Se pra tu tá bom, pra mim também. 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
1: É isso aí.

0: Essa aqui é o Brasil, velho.
1: Que maravilha,
0: aguarde, hein? Essa aqui vai estar na boca. Já tá na boca da galera, na verdade, né, meu irmão?
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3: Tiago, sou feliz.

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0: Cidade.
1: Visionário, hein?

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0: Salve de palmas pra Claudinha.
1: É sucesso, bebê!
2: What's up, RJ?

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2: Uma salva de palmas, Mari Fernandes!
0: Obrigado, gente!

Unived, senhoras e senhores!

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